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1: Agora homenagem, um shot pra elas.